0: comeram ontem, eu comi hoje pra cá.
1: Eu comi. Agora comendo grande.